0: Ele viu uma chacrete linda passando gigante olhando pra ele. Sorrindo, sorrindo. Ele viu uma
1: primeiro
0: chacrete
1: erro.
0: Linda passando gigante olhando
1: bebê.
0: Pra ele. Sorrindo, sorrindo.
1: Segundo erro.
0: Ele viu uma
1: prestar chacrete
0: linda
1: atenção na
0: linda,
1: imagem está sendo transmitida. Era a face de alguém conhecida? Sim, há muito tempo. Não podia ser. Aquele rosto, ele o conhecia? Oh não, Deus, era perpétua sua antiga namoradinha. Mas ela era feia.

flutuou. Sim, flutuou para longe dali, envolvido numa sensação deliciosa. Mas o que ele não sabia era que estava sendo transformado num terrível monstro mutante. Meio homem, meio réptil, vítima de um poderoso laboratório multinacional que não hesitou em arruinar sua vida para conseguir seus maléficos intentos. Os cientistas haviam calculado tudo. Mas o que eles não imaginavam era que aquela criatura havia conservado parte de sua consciência. E logo, sim, meus amigos, e logo, todo seu poder se transformou em ira e violência sobre humanos. Os cientistas foram os primeiros a conhecer sua fúria. Depois, toda a cidade estremeceria ao ouvir falar em Clara Crocodilo.